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1: Hey people, yeah, I know I choose to make it, please. 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My name is MC Serginho.
2: 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Tô mandando um beijinho pra filhinha e pra vovó. 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

0: E aí, vão dar uma fugidinha?
1: Olá, Ricardo. Será que podemos escuchar um clássico? Erasmo Carlos, mesmo que seja eu.